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9: 21 horas e 24 minutos.

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2: 22:37.
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4: 22 horas e 58 minutos.

0: melhor que nós dois, hein, Simone Mendes?
1: Hugo Henrique, coisa linda.
0: Palmas pra Simone aí, São Paulo. Muitas palmas.
2: Tchau, São Paulo, obrigada.

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2: 23:12.
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1: FMMM. 23 horas e 31 minutos.

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1: 0 hora e 4 minutos.

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2: 0 hora e 30 minutos.

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2: 1:37.
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5: Israel e Rodolfo, falando de amor.

0: 2:54.
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0: 3 horas e 3 minutos.
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0: 3:06.
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1: 3 horas e 9 minutos.

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0: E aí, parceiro, como é que tá o coração?
1: Rapaz, tá batendo muito forte, mas eu tô preparado.
0: Será que tá tudo pronto?
1: Tá tudo pronto, tá tudo lindo.

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1: 4:47.
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0: 6:03.
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0: paciente, ser compreensivo, manso e prudente. Ver além das aparências humanas teus filhos como tu mesmo os vês, e assim não ver senão o bem em cada um. Cerra meus ouvidos a toda calúnia. Guarda minha língua de toda maldade. Que só de bênção se encha meu espírito. Que seja tão bondoso e alegre que todos quantos se achegarem a mim sintam tua presença. Reveste-me de tua graça, Senhor, e que no decorrer deste dia eu não te ofenda e te revele a todos. Obrigado, Senhor, por mais este dia. Amém.
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1: Horas e 7 minutos.
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3: Olá, olá, salve, salve, simpatia, boas vibrações pra você aí do outro lado do rádio. Tô chegando na sua sintonia com mais uma edição do nosso Clube da Viola. A partir de agora, o clube que mais toca modão, que mais toca sucesso no seu rádio. Música sertaneja, viola do Brasil, pra gente matar a saudade. E claro, aquelas modas, tudo isso a partir de agora no nosso Clube da Viola, pra você sintonizado com a gente. Eu sou o Rodrigo Souza e te faço companhia. Pra começar bem o Clube da Viola de hoje, tem Pedro Bento e Zé da Estrada, Preto Velho Sebastião.
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0: de Carvão, fechando a primeira sequência musical aqui do nosso Clube da Viola. Gente, rápido intervalo, hein? Daqui a pouquinho volto.
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4: E aí, galera, safadão na área.
5: Então, cara.

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3: 6:25.
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5: Estamos de volta com o Clube da Viola no seu rádio. Tem músicas, tem informação, tem curiosidade. Mas é o seguinte, aumenta o volume aí para chegar com mais modão. Mococa e Paraíso. O céu chorou por mim.

0: Silva e Zé Goiano, candeeiro da fazenda, fechando mais uma sequência musical do nosso Clube da Viola. Fica ligado, voltamos já.
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1: Você tá lá?
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4: 6:41.
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1: Estamos de volta com o Clube da Viola. Tem música, tem sucesso, tem informação. Vem comigo aqui, ó. Trazendo mais sucessos. Agora tem modão de Tião Carreira e Pardinho. Amar.

0: volta que o mundo dá. Mais um sucesso pra você ligadinho aqui no nosso Clube da Viola. Agora é a vez de Dom Bar e Donizete Sapateado.
1: Sapateia, moçada!

0: Rodrigo Matos, Pagode do Vira, fechando essa sequência musical aqui do nosso Clube da Viola. Daqui a pouquinho a gente volta.
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3: 6:59.
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3: De volta com o Clube da Viola no seu rádio, muito modão, muito sucesso. Vem comigo então que tá chegando aí, Valdo Reis e Pratini, Guerra Santa.

Ele, Pardinho, oi, paixão. Mais um modão chonado aqui do nosso Clube da Viola. Na sequência, tem o som de Dino Franco e Moraí. Minha mensagem.

0: Mulato e Douradinho, Dose pra Jacaré. Fechando mais uma sequência musical do nosso Clube da Viola, a gente vai para um breve intervalo e volta já já.
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3: 7:21.
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8: Clube da Viola já tá de volta. Tem músicas, tem informações, tem curiosidades. Tá chegando Daniel, Quando Bate a Paixão.

0: Tiradentes, é da Estrada, os Três Boiadeiros, fechando mais uma sequência musical aqui do Clube da Viola. Intervalo rápido, voltamos já.
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0: aqui é o João Bosco.
1: E aqui é o Vinícius.
0: Nós estamos aqui para desejar a todos vocês muito sucesso, muita paz e muita música do João Bosco e Vinícius.
1: Com certeza, valeu.

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3: 7:41.
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2: Estamos de volta, Clube da Viola no seu rádio, muito modão, muito sucesso. Vem comigo então, ó, abrindo a última sequência de hoje, tem Milionário e José Rico, Carro

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Louvado seja nosso Senhor Jesus Cristo. Missa da Solenidade da Santíssima Trindade, que será celebrada pelas seguintes intenções. Pelas almas, sétimo dia de Carolina Florinda de Paula, sétimo dia de José Luiz de Oliveira Júnior, por Gustavo Henrique Cortes Fernandes, Alzira Costa Cortes, Gabriel Cortes, Hermínia Merelo Molina, Jerônimo Trajano da Silva, 28 anos, Nujek Abijek da Suquiva, Florisvaldo Xavier dos Santos, Trajano José de Paula, Trajano José da Silva, João Alves de Paula, Adolfo Pereira, Walter Gonçalves Moraes, 5 anos, falecidos da família Medeiros, falecidos da família Moraes, falecidos da família Pereira, Orides da Cruz, 4 anos, Maia Fiorilli da Cruz, Lucia Aparecida Bernardo Cavassani e Miguel Ângelo da Silva Silva, 18 anos. Em ação de graças, a Santa Luzia, a Nossa Senhora Aparecida, Maria Madalena, Santa Inês, pelo aniversário natalício de João Vitor Galvani Vilches, por um ano de acólito de João Vitor Galvani Vilches e a Nossa Senhora das Graças. E também pelos aniversariantes dizimistas da semana. Oswaldair Carlos Pereira, Marli Siriane Calil, Tadeu Brancini Pereira, Francisco Barbon, Eunice Risa de Souza, Miller Veiga Oliveira, Aline Fiore dos Santos Feltrim, Eduardo Silva de Paula e Fausto Roberto dos Santos. Com o canto, iniciemos a Santa Missa.

0: Em nome do Pai, e do Filho, e do Espírito Santo.
1: Amém.
0: A graça de nosso Senhor Jesus Cristo, o amor do Pai e a comunhão do Espírito Santo estejam convosco.
1: Bendito seja Deus que nos reuniu no amor de Cristo.
0: Nós vamos também celebrar esta Santa Missa na solenidade da Santíssima Trindade. Queremos celebrar em ação de graças a cada um de nós, celebrar esta Santa Missa.

0: a todos que estão sintonizados na Rádio Educadora FM. Pedimos as bênçãos de Deus a todos os nossos ouvintes. Vamos celebrar de sétimo dia por Carolina Florinda de Paula e José Luiz de Oliveira Júnior. Que Deus, na sua infinita bondade e misericórdia, acolha esse nosso irmão, essa nossa irmã no seu reino e dê aos familiares a força e o consolo.
1: Celebrando a solenidade da Santíssima Trindade, bendizemos a Deus que é Pai, Filho e Espírito Santo. Sintamo-nos todos amados e acolhidos pela Trindade Divina, comunhão perfeita e ideal de toda a comunidade cristã. Esta liturgia nos faz contemplar o mistério de um Deus que incessantemente cria, redime e santifica com amor e por amor.
0: No início desta celebração eucarística, peçamos a conversão do coração, fonte de reconciliação e comunhão com Deus e com os irmãos e irmãs. Tende compaixão de nós, Senhor,
1: porque somos pecadores.
0: Manifestai, Senhor, a vossa misericórdia
1: e dai-nos a vossa salvação.

0: Deus Todo-Poderoso, tenha compaixão de nós. Perdoe os nossos pecados e nos conduza à vida eterna.
1: Amém.

0: Oremos. Deus nosso Pai, enviando ao mundo a palavra da verdade e o Espírito Santificador, revelastes o vosso inefável mistério. Concedei-nos por na profissão da verdadeira fé, reconhecer a glória da Trindade e adorar a unidade na sua onipotência. Por nosso Senhor Jesus Cristo, vosso Filho que é Deus, e convosco vive e reina na unidade do Espírito Santo por todos os séculos dos séculos.
1: Amém. Liturgia da Palavra. A liturgia da palavra nos revela um Deus misericordioso e clemente, que por amor envia seu Filho, doador de vida e salvação à humanidade. À Trindade Santa, louvor, honra e glória para sempre. Amém.

0: Leitura do livro do Êxodo. Naqueles dias, Moisés levantou-se quando ainda era noite e subiu ao monte Sinai, como o Senhor lhe havia mandado, levando consigo as duas tábuas de pedra. O Senhor desceu na nuvem e permaneceu com Moisés, e este invocou o nome do Senhor. Enquanto o Senhor passava diante dele, Moisés gritou: Senhor, Senhor, Deus misericordioso e clemente, paciente, rico em bondade e fiel. Imediatamente Moisés curvou-se até o chão e, prostrado por terra, disse: Senhor, se é verdade que gozo de teu favor, peço-te, caminha conosco. Embora este seja um povo de cabeça dura, perdoa nossas culpas e nossos pecados e acolhe-nos como propriedade tua. Palavra do Senhor.
1: Graças a Deus.

0: Leitura da segunda carta de São Paulo aos Coríntios. Irmãos, alegrai-vos, trabalhai no vosso aperfeiçoamento, encorajai-vos, cultivai a concórdia, vivei em paz, e o Deus do amor e da paz estará convosco. Saudai-vos uns aos outros com o beijo santo. Todos os santos vos saúdam. A graça do Senhor Jesus Cristo, o amor de Deus e a comunhão do Espírito Santo estejam com todos vós. Palavra do Senhor.
1: Graças a Deus.

0: O Senhor esteja convosco.
1: Ele está no meio de nós.
0: Proclamação do Evangelho de Jesus Cristo, segundo João.
1: Glória a vós, Senhor.
0: Deus amou tanto o mundo, que deu seu Filho unigênito, para que não morra todo o que nele crê, mas tenha a vida eterna. De fato, Deus não enviou o seu Filho ao mundo para condenar o mundo, mas para que o mundo seja salvo por ele. Quem nele crê não é condenado, mas quem não crê já está condenado, porque não acreditou no nome do Filho unigênito. Palavra da salvação.
1: Glória a vós, Senhor.

0: Caríssimos irmãos e irmãs, queridos ouvintes da Rádio Educadora FM, eu só pediria assim que levantasse a mão onde que está o João e a Odete. Cadê o João e a Odete? 50? Está aí? Olha lá, né? Então, que Deus abençoe, que Deus proteja esse casal. 51 anos de casamento. Às vezes quando a gente faz alguma coisa na igreja, Davi fala, por que isso, por que aquilo? Sempre é bom a gente perguntar, né? Senão depois a gente faz algum, né, um julgamento precipitado, depois, ai, desculpa, porque você atirou a pedra. Você sabe que depois que você jogar a pedra, fica difícil correr atrás, né? O João e Odete, depois eu vou dar uma benção para vocês também, pedindo a Jesus que abençoe os filhos. Eles estão fazendo 51 anos de casamento. Eles queriam uma bênção quando fizeram 50 anos, mas não pôde porque ele estava internado, né? Olha que bonito, soube esperar mais um ano. E depois vai fazer também nos 55, nos 60 de casamento, viu, João? Né? Até os 70, 80, né? Vamos estar aí. Um pensamento, uma reflexão da liturgia de hoje para a nossa vida espiritual. Depois de celebrarmos a grande festa, a solenidade, né, de Pentecostes, a vinda do Espírito Santo, o nascimento da igreja, o que impulsiona a igreja é o Espírito Santo. Hoje a igreja celebra a Santíssima Trindade. Depois, para coroar, quinta-feira que vem, né, celebramos Corpus Christi, a presença de Jesus na Eucaristia, do qual nossa comunidade faz muito bem, né, enfeitando as ruas para que Jesus possa passar no sinal de adoração, de respeito. A festa da Santíssima Trindade, a solenidade. A Santíssima Trindade é um mistério. Se é um mistério, mistério não se explica. Senão deixa de ser mistério. Não se explica, mas podemos refletir a ação da Santíssima Trindade na nossa vida, na nossa história, a ação da Trindade. Santíssima porque Deus é santo. E ele mesmo diz, sede santo como vosso Pai Celeste é santo. Alguns irmãos que só seguem o que está escrito, e às vezes pega até o pé da letra, eu acho às vezes um perigo muito grande, pode dizer assim, mas a Trindade, a palavra Trindade não está na Bíblia. Sim, a palavra não está na Bíblia, mas a ação da Santíssima Trindade está na Bíblia. Não precisa, tem que estar a palavra. Quer ver o exemplo do próprio Jesus, que a Trindade está na Bíblia. Ide por todo mundo e batizai em nome do Pai, do Filho e do Espírito Santo. O Pai, o Filho e o Espírito Santo é os três, a Trindade. Está aí. E é bonito que tudo que fazemos, fazemos em nome da Trindade, da Santíssima Trindade. Nós iniciamos a missa em nome do Pai, do Filho e do Espírito Santo. Vamos batizar uma criança, um adulto, eu te batizo em nome do Pai, do Filho e do Espírito Santo. A pessoa vai se confessar, eu te absolvo dos teus pecados em nome do Pai. É sempre o Senhor abençoando, perdoando. A igreja, nós somos o cano, a graça é Jesus. E fazemos isso porque Ele mandou fazer. Ele poderia ter feito tudo sozinho, Ele não precisava de ninguém. Por isso que Ele chamou 12, por isso que Ele soprou sobre os 12, por isso que Ele enviou os 12. Então tudo que a igreja faz, ela faz em nome de Jesus. Como eu vi um irmão, ah, a igreja católica, o Papa é o mediador, é um servo também.
1: Então você vai vendo cada coisa assim que não tem raiz, não tem fundamento. Nossa igreja é uma igreja monoteísta, porque adoramos um só Deus em três pessoas. Aí você fala, mas como se é um e é três? É que quando a gente fala pessoa, logo vem na mente o aspecto físico. Mas não é nesse sentido. Porque se você for pegar no aspecto físico, ninguém viu Deus. E também ninguém viu o Espírito Santo. Você já viu o Espírito Santo? Se você falar que viu, nós vamos eternar. Né? Então não dá. Né? Então ninguém viu. Mas pessoas é uma explicação teológica. Deus Pai como Criador, Deus Filho como Revelador e Deus Espírito Santo como Santificador. Um só Deus agindo em três momentos na história. Deus Pai que criou, depois ele vem ao mundo, Deus Filho Revelador e depois ele voltou, mas ficou no meio de nós, no batismo. E Deus Espírito Santo Santificador. Então todos nós temos a Santíssima Trindade dentro. Nós recebemos o batismo, porque fomos batizados em nome do Pai, do Filho e do Espírito Santo. Deu para entender? Você não explica a Santíssima Trindade, mas você pode ver a ação da Santíssima Trindade na história da igreja. Interessante, né? Você explica. Eu me lembro que uma vez eu estava falando da Santíssima Trindade e explicando o sentido teológico, né? E tinha uns pitchaco olhando ali. Eu falei, meu Deus, como que faz, né, para colocar? João, vem cá. João. O João está fazendo, Marquinho, o João está fazendo um ano de ordenação de acólito. Não é fácil não, né? É, menino, é bom mesmo aquela cara. João, Santíssima Trindade. Você, eu imagino assim, explicar para as crianças, né? Que serve também para criança de todas as idades, né? Mas explicando para os pititacos. Você já viu um ovo?
2: Já.
1: Já viu um ovo. Você já quebrou um ovo?
2: Já.
1: Comprou um ovo. O ovo tem a casca. Tem a clara. Tem a gema. Tá. A casca é o ovo?
2: Não.
1: A gema é o ovo?
2: Não.
1: E a clara é o ovo?
2: Não.
1: Se você juntar os três, você forma o?
2: Ovo.
1: Então, se a catequista perguntar para você, o que é a Santíssima Trindade? Pelo amor de Deus, não diga que é o ovo. Pode voltar lá, João. Mais ou menos assim para a gente poder ver, né? A ação, né? O Pai é o Pai, o Filho é o Filho, o Espírito Santo é o Espírito Santo. É um mistério, é a beleza da revelação de Deus. O Pai criando, o Filho revelando e o Espírito santificando. Mas foi na última ceia que Filipe perguntou para Jesus: Senhor, mostra-nos o Pai, e isto nos basta. E Jesus falou: Filipe, eu e o Pai somos um. Quem me vê, vê o Pai. Foi também na última ceia que Jesus falou do Espírito Santo: quando vier o Espírito, o Paráclito, o Espírito da verdade, ele vos ensinará toda a verdade. Por isso que Jesus é o caminho, a verdade e a vida. O caminho que leva ao Pai, a verdade que nos liberta e a vida que nos leva à salvação. Aí ele é o caminho, a verdade e a vida. Por isso que se procure viver a verdade. Não vive no mundo da mentira, que você vai se enroscando cada vez mais. Aí depois você já não sabe para quem você está mentindo mais. Sim, sim, não, não. Me desculpa, eu errei, eu falhei. Pronto, fica mais fácil. senão você vai se enroscando nas mentiras. E às vezes a pessoa que está do teu lado te ouvindo vai falando: nossa senhora, olha, nem está sabendo, está misturando nas mentiras. Você pode fazer da sua vida um céu, como pode fazer um inferno. Desde o batismo, a Santíssima Trindade mora em nós. Somos criados para amar, somos templo de Deus, templo do Espírito Santo. A melhor definição sobre Deus é: Deus é amor. Quando eu fiz a primeira comunhão, há um tempinho atrás, não muito, a catequista perguntava, Padre Marquinhos também passou por essa, tenho certeza. Perguntava assim: quem é, para fazer a primeira comunhão tinha que saber, quem é Deus? Deus é um Espírito perfeitíssimo, Criador do céu e da terra. Passou, vai fazer a primeira comunhão. Podemos definir tudo isso, não tem nada de errado. Quem é Deus? Deus é amor. Quem ama é feliz. Quem não ama não é feliz. Não existe nada mais gostoso do que uma família onde todos se amam, onde o pai ama a mãe, a mãe ama o pai, onde um respeita o outro. A coisa mais linda num casal é o respeito. A hora que acabar o respeito, é o começo do fim. Onde os filhos amam e respeitam os pais. Essa família é um pedaço do céu. É a Santíssima Trindade agindo em nós. E para concluir, quem ama é feliz, quem não ama não é feliz. Que a Santíssima Trindade nos ensina a viver como irmãos, filho do mesmo Deus, filho do mesmo Pai. Amém.
3: Amém.
1: Façamos a nossa profissão de fé, aquela mais antiga. Creio em um só Deus, Pai Todo-Poderoso,
3: Criador do céu e da terra, de todas as coisas visíveis e invisíveis. Creio em um só Senhor, Jesus Cristo, Filho unigênito de Deus, nascido do Pai antes de todos os séculos, Deus de Deus, luz da luz, Deus verdadeiro de Deus verdadeiro, gerado, não criado, consubstancial ao Pai, por Ele todas as coisas foram feitas, e por nós, homens, e para nossa salvação, desceu dos céus e se encarnou pelo Espírito Santo no seio da Virgem Maria e se fez homem. Também por nós foi crucificado sob Pôncio Pilatos, padeceu e foi sepultado. Ressuscitou ao terceiro dia, conforme as Escrituras, e subiu aos céus, onde está sentado à direita do Pai, e de novo há de vir em sua glória para julgar os vivos e os mortos, e o seu reino não terá fim. Creio no Espírito Santo, Senhor que dá a vida e procede do Pai e do Filho, e com o Pai e o Filho é adorado e glorificado, Ele que falou pelos profetas. Creio na Igreja Una, Santa, Católica e Apostólica. Professo um só batismo para a remissão dos pecados, e espero a ressurreição dos mortos e a vida do mundo que há de vir. Amém.
1: Irmãos e irmãs, em nome da Trindade Santa, apresentemos ao Pai nossas preces, dizendo:
3: tornai-nos sempre mais unidos e solidários, Senhor. Senhor, vós que enviastes vosso Filho ao mundo, não para condenar, mas para salvar, fazei que a Igreja seja incansável defensora da concórdia para a boa convivência entre as pessoas. Nós vos pedimos. Tornai-nos sempre mais unidos e solidários, Senhor. Vós que destes a Moisés a sabedoria de acolher vossos mandamentos, movei as autoridades públicas a priorizar programas que atendam os mais necessitados e promovam sua emancipação. Nós os pedimos. Tornai-nos sempre mais unidos e solidários, Senhor. Vós que sois um com o Filho e o Espírito Santo, renovai nas comunidades e nas famílias o amor que une a todos em meio às diferenças. Nós os pedimos. Tornai-nos sempre mais unidos e solidários, Senhor. Vós que acolheste Jesus Cristo no reino da glória, acolhei os falecidos de nossas famílias. Nós os pedimos. Tornai-nos sempre mais unidos e solidários, Senhor.
0: Rezemos juntos.
3: Glória ao Pai, que por seu poder nos criou a sua imagem e semelhança. Glória ao Filho, que por amor nos abriu as portas do céu. Glória ao Espírito Santo, que por sua misericórdia santifica e acompanha a sua Igreja. Amém.

0: Orai, irmãos e irmãs, para que o meu e o vosso sacrifício seja aceito por Deus Pai Todo-Poderoso.
1: Receba, o Senhor, por tuas mãos este sacrifício, para a glória do seu nome, para nosso bem e de toda a sua santa Igreja.
0: Senhor nosso Deus, nós vos pedimos, santificai pela invocação do vosso nome esta nossa humilde oferenda, e por meio dela tornai-nos uma dádiva perene para vós, por Cristo nosso Senhor.
1: Amém.
0: O Senhor esteja convosco.
1: Ele está no meio de nós.
0: Corações ao alto.
1: O nosso coração está em Deus.
0: Demos graças ao Senhor nosso Deus.
1: É nosso dever e nossa salvação.
0: Na verdade, é digno e justo. É nosso dever e salvação dar-vos graças sempre em todo lugar. Senhor Pai Santo, Deus Eterno e Todo-Poderoso, com vosso Filho Unigênito e o Espírito Santo, sois um só Deus e um só Senhor. Não uma única pessoa, mas três pessoas num só Deus. Tudo que revelastes e nós cremos a respeito de vossa glória, atribuímos sem diferença ao Filho e ao Espírito Santo. Portanto, proclamando nossa fé em vossa verdadeira e eterna divindade, adoramos cada uma das pessoas na mesma natureza e igual majestade. Por isso, vos louvam os anjos e os arcanjos, os querubins e os serafins, que não cessam de proclamar todos os dias, cantando a uma só voz.

0: Vós sois santo, ó Deus do universo, e tudo o que criastes proclama o vosso louvor. Porque, por Jesus Cristo, vosso Filho e Senhor nosso, e pela força do Espírito Santo, dais vida e santidade a todas as coisas, e não cessais de reunir para vós um povo que vos ofereça em toda parte, do nascer ao pôr do sol, um sacrifício perfeito. Por isso, ó Pai, nós vos suplicamos, santificai pelo Espírito Santo as oferendas que vos apresentamos para serem consagradas, a fim de que se tornem o corpo e o sangue do vosso Filho, nosso Senhor Jesus Cristo, que nos mandou celebrar estes mistérios.
1: Enviai o vosso Espírito Santo.
0: Na noite em que ia ser entregue, Jesus tomou o pão, pronunciou a bênção de ação de graças, partiu e o deu a seus discípulos, dizendo: tomai todos e comei, isto é o meu corpo que será entregue por vós.

Do mesmo modo, no fim da ceia, ele tomou o cálice em suas mãos, pronunciou a bênção de ação de graças e o deu a seus discípulos, dizendo: tomai todos e bebei. Este é o cálice do meu sangue, o sangue da nova e eterna aliança, que será derramado por vós e por todos para a remissão dos pecados. Fazei isto em memória de mim.

0: Mistério da fé.
1: Todas as vezes que comemos deste pão e bebemos deste cálice, anunciamos, Senhor, a vossa morte, enquanto esperamos a vossa vinda.
0: Celebrando agora, ó Pai, o memorial da paixão redentora do vosso Filho, da sua gloriosa ressurreição e ascensão ao céu. E enquanto esperamos sua nova vinda, nós os oferecemos em ação de graça este sacrifício vivo e santo.
1: Aceitai, ó Senhor, a nossa oferta.
2: Olhai com bondade a oblação da vossa igreja e reconhecei nela o sacrifício que nos reconciliou convosco. Concedei que, alimentando-nos com o corpo e o sangue do vosso Filho, repletos do Espírito Santo, nos tornemos em Cristo um só corpo e um só Espírito.
1: O Espírito nos una num só corpo.
2: Que o mesmo Espírito faça de nós uma eterna oferenda, para alcançarmos a herança com os vossos eleitos. A Santíssima Virgem Maria, Mãe de Deus, São José, seu esposo, os vossos santos apóstolos e gloriosos mártires, e todos os santos que não cessam de interceder por nós na vossa presença.
1: Fazei de nós uma perfeita oferenda.
2: Nós suplicamos, Senhor, que esse sacrifício da nossa reconciliação estenda a paz e a salvação ao mundo inteiro. Confirmai na fé e na caridade a vossa igreja que caminha neste mundo, com o vosso servo, o Papa Leão, e o nosso bispo, Moacir, com os bispos do mundo inteiro, os presbíteros e diáconos, os outros ministros e o povo por vós redimido. Atendei propício às preces desta família que reunisses em vossa presença. Reconduzi a vós, Pai de misericórdia, todos os vossos filhos e filhas dispersos pelo mundo inteiro.
1: Lembrai-vos, ó Pai, da vossa igreja.
2: Acolhei com bondade no vosso reino os nossos irmãos e irmãs que partiram desta vida, Carolina, José Luiz e todos os que morreram na vossa amizade. Unidos a eles, esperamos também nós saciar-nos eternamente da vossa glória, por Cristo Senhor nosso. Por ele dais ao mundo todo o bem e toda a graça.
0: Por Cristo, com Cristo e em Cristo, a vós, Deus Pai Todo-Poderoso, na unidade do Espírito Santo, toda honra e toda glória, por todos os séculos dos séculos.

0: Rezemos com fé e confiança a oração que o Senhor Jesus nos ensinou. Pai nosso que estais nos céus,
1: santificado seja o vosso nome. Venha a nós o vosso reino. Seja feita a vossa vontade, assim na terra como no céu. O pão nosso de cada dia nos dai hoje. Perdoai as nossas ofensas, assim como nós perdoamos a quem nos tem ofendido. E não nos deixeis cair em tentação, mas livrai-nos do mal.
0: Livrai-nos de todos os males, ó Pai, e dai-nos hoje a vossa paz. Ajudados pela vossa misericórdia, sejamos sempre livres do pecado e protegidos de todos os perigos, enquanto aguardamos a feliz esperança e a vinda do nosso Salvador Jesus Cristo.
1: Vosso é o reino, o poder e a glória para sempre.
0: Senhor Jesus Cristo, dissestes aos vossos apóstolos: eu vos deixo a paz, eu vos dou a minha paz. Não olheis os nossos pecados, mas a fé que anima a vossa igreja. Dai-lhe, segundo o vosso desejo, a paz e a unidade. Vós que sois Deus, com o Pai e o Espírito Santo.
1: Amém.
0: A paz do Senhor esteja sempre convosco.
1: O amor de Cristo nos uniu.

0: Come a minha carne, bebe o meu sangue, permanece em mim e eu nele. Eis o Cordeiro de Deus que tira o pecado do mundo.
1: Senhor, eu não sou digna de que entreis em minha morada, mas dizei uma palavra e serei salvo.

0: Oremos. Senhor nosso Deus, proclamando nossa fé na Trindade eterna e santa e na sua indivisível unidade, nós vos pedimos que a comunhão neste sacramento nos sirva para a salvação do corpo e da alma, por Cristo nosso Senhor.
1: Amém.
0: Podemos assentar um instante. Passar os avisos da semana. Terça-feira, às 20 horas, teremos a celebração da palavra no bairro Sapé. E às 20 horas, reunião da equipe de liturgia. Quarta-feira, às 19 horas, teremos também a celebração da palavra na capela do hospital. Também, a semana passada, celebramos a missa. E essa semana vai ser lá na capela do hospital, porque eles estarão enfeitando aqui para Corpus Christi. Então, quarta-feira, a celebração será lá na capela do hospital. Quinta-feira, dia de Corpus Christi, né? Teremos a missa e procissão às 4 horas da tarde, às 16 horas. É um dia santo, né? É como se fosse o domingo, não é um dia que eu vou hoje para não ir domingo, hoje não precisa, precisa sim, né? É uma solenidade, né, do Corpus Christi. Então a participação, a equipe dos bordados vão estar enfeitando a rua, como no ano passado, desde a parte da manhã e vai ficar o dia todo, né? Um trabalho muito bonito das pastorais, de doação da comunidade, né? Para que Jesus possa passar, né, um gesto muito bonito de adoração a Jesus Eucarístico, de devoção, de respeito, muito bonito. Muito obrigado, parabéns à equipe dos bordados, parabéns às pastorais, os movimentos, à comunidade, até pessoas de outro credo fizeram a doação de bordados, né? Quando a pessoa vê as coisas bonitas, vê que é feito com amor, com dedicação, até quem não é do barco ajuda, porque vê umas coisas bonitas. Muito obrigado também a vocês. Sexta-feira, primeira sexta-feira do mês, celebração aqui às 19 horas. No sábado que vem, né, nós teremos a missa normal às 17 horas e nós teremos, como todos os anos, a nossa festa junina, né? É uma confraternização da paróquia, né? Há muito tempo, mesmo antes de eu chegar aqui, já tem essa festa junina. E a gente vê as pastorais da paróquia, cada um colocando dos seus próprios grupos, do seu próprio bolso, né? Então fica aqueles várias barraquinhas, né? Bolo, curau, canjica. E é um momento de confraternização. E o convite é feito à cidade toda, à comunidade toda. Então nós teremos, só vou colocar alguma coisa, e vocês são cristãos. Essa festa junina, ela é um pouco diferente da festa municipal, aonde já chega. Ela tem um cunho religioso, e eu não vou tirar esse cunho religioso, né? Seria o sabor, a cereja no bolo. Então ela começa a partir das 6 horas da tarde, né? Assim que termina a missa das 5, já vai ter as pessoas vendendo os ingressos, né? Às 6:30, mais ou menos, por aí, começa o terço. Terminou o terço, vai ter a quadrilha, depois tem um show também na praça. É o momento da comunidade vir participar com a gente, conosco, sair de casa um pouco, né? Ficar aí, se confraternizar. Só que eu só peço o seguinte: não é um ou dois que vem querer tumultuar. Ai, mas deveria servir a comida logo, né? Não, você pode comprar os ingressos antes, mas só vai começar a servir depois que acabar o terço. Porque senão não adianta rezar o terço. Você está rezando o terço, quatro comendo espetinho, fazendo outra coisa, e você fica lá rezando o terço. Não, você espera um pouquinho, 7:30, não precisa sair correndo, desespero danado. Então, 6 horas começa a vender os convites, 6:30 tem o terço, pode já ir comprando. Acabou o terço, aí já pode começar a colocar. Vamos organizar. Conto com a colaboração e a compreensão de vocês também. né? E precisa, também tem uns que fica, né, insistindo, mas está rezando o terço, irmão. Se você não quiser rezar, pelo menos respeita. Essa é a nossa espiritualidade religiosa, tá bom? Senão fica igual a tantas outras por aí, né? Já chega comendo, já chega colocando. Vamos pôr um cunho religioso aí, tá bom? Obrigado aí pelo quinteto. Olha que chique, que Deus abençoe você. De colocar o dom de vocês, que é cantar a serviço da comunidade. Pediria que vocês me aguentassem mais um minuto. O João e a Odete poderiam vir aqui, só para me dar uma bênção. João e Odete, vocês aguardam um minutinho aí. Obrigado. João, traz o corpo. Eu vou dar uma benção. O ano passado eles fizeram 50 anos. E quando ele vinha aqui, ele resolveu ir para o hospital. Não veio para cá, né? Ele está firme, está melhor que eu, está durinho. Que chique, né? Pedir a Deus que abençoe. Olha que chique, vamos pedir para que Deus abençoe. É João, Deus Pai de amor e de misericórdia, abençoai esses vossos filhos, João e Odete, abençoai os seus filhos, netos, bisnetos, que eles possam no seu amor, na sua fidelidade, na sua perseverança, chegar ao reino do céu. Eu gostaria, a aliança está no dedo aí, eu vou já, né? Ah, trouxe aqui no bolso, está segura aí que está. Ah. Deus Pai de amor e de misericórdia, abençoai essas alianças do João e da Odete, que ides entregar um ao outro em sinal de amor e fidelidade. Aí, já quer entregar também? Já coloca? Será que ele coloca? Ajuda aí, não é fácil não. Ela já mesmo coloca, ela mesmo, tá, não pena nem o noivo colocar, mas não, ó. É uma benção. Ah, colocou no dedinho. Está aqui nos três porquinhos, vai engordando, né? E aí colocando. Vamos ficar de pé, vamos rezar um Pai Nosso para essa família. E tudo que você desejar para eles, Deus te dará em dobro, né? Pai Nosso que estais no céu, santificado seja o vosso nome. Venha a nós o vosso reino, seja feita a vossa vontade, assim na terra como seja o vosso nome.

0: Tá, pode voltar. Não falei que gostou? Não falei que não amarra o Espírito Santo que ele faz maravilha. Que bem, valeu. Então eu vou dar a bênção final. O Senhor esteja convosco.
1: Ele está no meio de nós.
0: Pela imposição das minhas mãos sacerdotais, pela intercessão da sempre imaculada Virgem Maria e de todos os santos, a bênção do Deus Todo-Poderoso, Pai, Filho e Espírito Santo.
1: Amém.
0: Um bom dia a todos, ide em paz e o Senhor vos acompanhe.
1: Graças a Deus.

acabamos de transmitir a missa diretamente da paróquia Nossa Senhora da Conceição de Tanabi. 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

0: 9:09.
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2: Oi, tudo bem com você? Prazer, por aqui é o Pedro Neto, tá no ar mais uma edição do nosso Sertão Neja, edição do domingo, aquela edição especial com muita moda boa, pra você conferir comigo a partir de agora. Vamos recordar, matar a saudade, voltar no tempo nas próximas horas, cada modão. A gente começa com Dino Franco e Moraí.

0: Kit Novo, 40 anos, Dom Vale, Donizete, Tião Carreiro e Pardinho, Vida de um Boiadeiro, Dino Franco e Moraída no pontapé inicial no nosso Sertoneja que volta já.
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1: 9:21.
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3: Já de volta no Sertão Neja. Agora tem Tião Carreiro e Fadinho.

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0: Fazenda, Lourenço Lorival, para fechar essa sequência do nosso Sertanejo que volta já.
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2: 9:35.
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4: Muito bem, então de volta no seu rádio, é o nosso Sertão-neja. Muito obrigado pela sua sintonia e pela sua audiência. Doutor Caipira, cantando a bela...

0: Matos, Léo Canhoto e Robertinho, Irmãs Galvão, Viola Sem Defeito, Doutor Caipira, Bel e Caim, eu volto já.
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2: 9:49.
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6: Muito bem, estamos de volta no seu rádio, Sertaneja para você do Domingão, que traz moda boa para você. Obrigado pela sua sintonia, Goiânia e Paranaense.

0: Semente Germinada, Craveira e Cravinho de Nufranc Moraí, Rodrigo Matos. E teve também o Goiano e Paranaense. Eu volto já, não saia da sintonia.
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2: 10:04.
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4: Já estamos de volta ao Sertão Neja pra você, agradecendo demais o carinho da sua audiência. Valderino e Israel vão abrir essa sequência do Sertão Neja.

0: douradinho. O vento que venta aqui é o mesmo que venta lá. Eu volto daqui a pouco.
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2: 10 horas e 18 minutos.
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4: Legal, legal, tamo de volta. Mandar um grande abraço pra você que faz aniversário hoje, que eu tô sabendo, hein? Parabéns, felicidades, muitos e muitos.

0: todos. Antônio Tivanei. Muito obrigado pela sua companhia, pela sua audiência. Eu sou Pedro Neto, tô ficando por aqui, valeu.
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2: 10 horas e 33 minutos.

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pessoal, tudo bem? Chegou o nosso coração sertanejo! Com muita moda sertaneja, Chico Rei Paraná, Eduardo Costa, Chitãozinho e Chororó. Vamos lá, começar! Ô, meu amor, não chora não! Rosto molhado pra você não fica bem! João Paulo e Daniel, começando aqui o coração!

0: Falei de Leonardo, liga lá em casa. Eu volto já.
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2: 10:51.
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0: 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Voltamos aqui, Coração Sertanejo. É amor proibido.

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1: Eu sou consumidor. Beba com moderação, hein? Agora tem mais uma. Zezé de Camargo e Luciano.

0: Coração Sertanejo. Aí sim! Fazer um intervalo aqui no nosso coração, nós voltamos já!
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2: 11 horas e 6 minutos.
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0: coração sertanejo ainda reserva muita coisa. Guilherme Gustavo, Mike Lian, João de Souza e Bonifácio. Rapaz, tá chique? Não saia daí não, que eu volto já.
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9: 11:22.
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11: É isso, nós estamos de volta. De volta com vocês, este aqui é o Coração Sertanejo. João Mineiro e Marciano, vai!

0: grande sucesso, hein, Jean? Hein, Giovanni? Marcando a história da dupla e fazendo bonito aqui no Coração Sertanejo. Hora do intervalo, o coração volta já.
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3: 11 horas e 37 minutos.
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3: De volta, pessoal, de volta com vocês, em que tem Emílio e Eduardo aqui no Coração.

0: fechou mais um bloco. Tá chegando a reta final do programa de hoje, hein? E ela vem caprichadona, então não saia daí não.
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2: 11:49.
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6: É verdade, turma! Estamos de volta aqui com o Coração Sertanejo. Coração traz a Roberta Miranda. Vai, vai.

0: aqui no nosso coração. E não acabou, não!
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Canção Sertaneja, eu digo pra você que valeu! Obrigado, espero você no próximo coração. Fica aqui um abraço todo especial do André Aguiar pra vocês, valeu? Então valeu, viu, pessoal? Valeu, gente, é isso! Valeu!

0: 12 horas em ponto.
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0: eu acho que você tem que mandar aquela mensagem. Mas manda o que está no seu coração.
1: Porque se fosse eu falaria mais ou menos assim.
2: Ei, boa noite. Antes de te bloquear, eu só vim te dizer que a partir de hoje pode tocar o terror, fazer o que quiser fazer. A boca é sua, curte sua farra. Sinto mais nada.
0: Não, apaga, apaga, apaga.

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2: 13 horas e 1 minuto.
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5: Opa! Fala aí, pessoal! Como é que tá você? Tudo certinho? Espero que sim, hein? Tamo chegando por aqui! Programa Top 10 Brasil pra animar o seu fim de semana! Tudo de bom pra todo mundo! Eu sou o Renato Neves, o seu amigão aqui do rádio, esbanjando alegria, simpatia, bom demais! Vamos lá então, trazendo a partir de agora as 10 mais tocadas nas principais paradas de sucesso Brasil e o mundo. Vamos lá então, aumenta o som que já vem chegando a minha primeira de hoje.
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5: Em décimo lugar no Top 10 Brasil, tem Matheus e Cauã, participação da Ana Castela, Ilusão de Ótica.

0: Música 8.
1: Em oitavo lugar tem o som do Luan Santana, Olho Marrom. Do Luan Santana, Olho Marrom.

0: Música 5.
1: Em quinto lugar, aqui no Top 10 Brasil, tem Diego e Vitor Hugo, Tubarões. Linda essa música.

0: Música 3.
1: Em terceiro lugar, tem o grupo Menos é Mais, o P do Pecado, participação da Simone Mendes. Abrindo o pódio, medalha de bronze. Uma

0: Intervalo pequeno, pessoal. A gente volta já já trazendo muito mais músicas. Ainda tem o segundo lugar e o primeiro lugar pra gente registrar por aqui. Não sai daí não. A gente volta já já.
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2: Oi, já de volta. Não falei pra você que era rapidinho? Programa Top 10 Brasil te atualizando com o sucesso que toca Brasilzão aí afora. 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
3: Música 2.
2: Em segundo lugar, na música 2, tem o som do embaixador Gustavo Lima com o retrovisor e a linda mensagem que essa música traz. Reflete aí, aumenta o som.
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Música 1. Em primeiro lugar, tem o som da Boiadeira, revelação da música brasileira sertaneja. Tem Ana Castela com Olha Onde Eu Tô, medalha de ouro. Você...

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Finalizando então o Top 10 Brasil, essa primeira parte, agora vem chegando o Top Mundo, com as músicas que estão bombando lá fora, e você acompanha aqui também na nossa programação, na nossa rádio tão amada. Top 10 Mundo.

Yes. 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
1: Final do horário, só resta agradecer a você o carinho, o rádio ligado, a sua participação. Galerinha, foi bom demais enquanto durou. A gente se encontra próximo fim de semana comigo, Renato Neves, seu amigão aqui do rádio. Beijo no coração pra todo mundo. Até o próximo fim de semana.
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2: 13 horas e 52 minutos.
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2: 13 horas e 52 minutos.

0: 13:53.
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2: Alô, meu povo, sejam muito bem-vindos e muito bem-vindas. Começa agora mais um Parada Sertaneja. Prazerosamente, respeitosamente, quem vos fala se apresenta. Aqui, Edgar de Souza. Um abraço a você, no campo ou na cidade. A partir de agora, o melhor do modão sertanejo, no clima do rodeio brasileiro. Vambora começar. Chega mais, Jorge e Matheus.

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2: Ô, povão amigo, que maravilha, o modão é bom demais da conta. As festas do peão estão voltando, as vaquejadas estão no clima. As grandes cavalgadas também estão acontecendo, as provas de laço, que bom demais. A família sertaneja vai se reunindo e a gente vai destacando aqui o melhor do modão no clima do rodeio brasileiro.

0: Opa! Senhoras e senhores, família sertaneja! Daqui a pouco o Negão volta, daqui a pouco!
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2: 14 horas e 19 minutos.
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4: Parada Sertaneja, que maravilha! Vai lá, um abraço pro seu de quer que esteja, ouvindo o Modão Sertanejo, eu sei que você gosta, então vambora pra mais uma sequência!

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0: do Parada Sertaneja de hoje. Obrigado, meu povão amigo. E até a próxima, se Deus quiser. Tchau, obrigado.
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3: 14 horas e 44 minutos.

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2: 15 horas e 3 minutos.

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1: 15 horas e 48 minutos.

0: Chega pra cá, Hugo e Guilherme, teu segredo!
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0: Valeu, as meninas.
2: 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Bom demais.
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0: 16:58.
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6: 19 horas e 45 minutos.

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0: em ponto.
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0: 21 horas, em ponto.
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2: Muito bem, olá você, bem-vindo. Domingo, eu sou o Jean Martinazzo, esse é o nosso Love Hurts. Começo bem a edição de hoje, abrindo todas com a ABBA, The Winner.